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Carreira lá nossa, é isso. Opa, corre, mano.

0: CBN Studios, bom dia.
1: Bom dia, eu tava achando o computador aqui,
0: tudo bem? Pois não, tudo bem, o senhor?
1: Tudo bem, me faz um favorzinho, me chama o Rony Fon, que deve estar lá atrás do estúdio gravando.
0: Um minutinho, por favor.
1: Obrigado.
2: Alô?
1: É o Rony?
2: Não, Estélio.
1: Estélio, me faz um favor, me chama o... Eu vou botar ela aqui. Me chama o Rony aí, por favor.
2: Tá, pera um pouquinho aí, peraí.
1: Tá.
2: Rony! Cadê a porra? Alô?
1: Ah, é o Rony?
2: Tô.
1: Ah, é o Rony?
2: Sim?
1: É o Costela aqui, tudo bom?
2: Ô, Costela, tudo bem, e você?
1: Me diz uma coisa, o que...

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